0: 9h13.
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0: Fechamos a primeira sequência do Roxine com Blink, Always, tema do filme Par Perfeito de 2010. E ainda ouvimos The Smiths e o tema do filme 500 Dias com Ela de 2009. E estreou na última quinta-feira nos cinemas France. 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A trama acompanha a infância em Praga e segue até sua morte na Áustria, após a Primeira Guerra Mundial. 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Confira no cinema France. Minha fonte, adoro cinema.
2: Yes.
0: Vamos ouvir o Weezer, Island in the Sun. Tema do filme A Herança de Mr. Deeds, de 2002.
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0: 9:23.
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0: Fechamos essa sequência do Roxine com Tears for Fears, tema do filme Um Dia de 2011. Intervalinho e eu volto com Talking Heads, Burning Down the House, tema do filme De Repente 30 de 2004.
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0: 9:39.
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0: Ouvimos nesta sequência Keane, Somewhere Only Now, tema do filme Lola, de 2024, e ainda Phil Collins, In the Air Tonight, tema do filme Negócio Arriscado, de 1983. Na última quinta-feira estreou nos cinemas Nós Acreditamos em Vocês. A trama acompanha Alice em uma audiência para decidir a guarda de seus filhos. Com uma grande pressão sobre seus ombros, a mãe enfrenta o juiz com o sentimento de não poder cometer erro algum, pois a segurança das crianças dependia dela e de suas palavras. Confira Nós Acreditamos em Você. Yes. Vamos de The Clash, London Calling, e o tema do filme Uma Noite no Museu 3, de 2014.
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0: 9:52.
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2: Fechamos esta sequência do Roxine com Van Halen, Fear Love Tonight. Tema do filme O Besouro Verde de 2011, de 1991, do filme Jovens Demais para Morrer 2. Ouvimos Bon Jovi, Blaze of Glory. Yes. Na última quinta-feira estreou nos cinemas O Sol Nasce para Todos. O filme narra a história de um ex-casal de namorados que foram afastados pela vida por um motivo que, ao mesmo tempo, os uniu eternamente. Ele assumiu a culpa por um crime que ela cometeu. Após passar anos dentro da cadeia e perceber que a vida real parecia ter piorado, um mundo repleto de perdões ilusórios e amores ressentidos atingiram diretamente a vida daquele que voltou a ser cidadão comum. Confira nos cinemas O Sol Nasce para Todos. Yes. Vamos conferir no Roxine, Bad Religion, Infected. Tema do filme A Outra História Americana de 98.
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0: 10:05.
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0: Encerrando o Rock Cine deste sabadão com Nickelback Someday. Tema do filme Torque, de 2004. De 2006, O Diabo Veste Prada, ouvimos The White Stripes, Seven Nation Arm. E o Rock Cine vai ficando por aqui. Estará de volta no próximo sábado a partir das 9 da noite. Intervalinho e eu volto com James.
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0: Olá, uma ótima noite de sábado para você que segue aqui na Kiss. Seguimos com James na Kiss, Sit Down.

0: Ouvimos Na Kiss, Didi. Também Private Idaho com B-52. Intervalinho, eu volto com Hound Gurus.
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3: Estimated time of arrival 9:30 a.m.

0: Fechando essa hora na Kiss com Marillion, Beautiful, ainda R.E.M., Losing My Religion e Lips Like Sugar com Echo the Bunnymen.
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6: Uma ótima noite de sábado para você que está aqui na Kiss, Glenn Frey.

0: Fechando mais uma sequência na Kiss com Goggles. Antes ouvimos Stone Rose com Elephant Stone. Intervalinho, voltamos com Toto, Africa.
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0: Encerrando meu horário deste sabadão com Bruce Hornsby, deu Why It Is e Roxanne com The Police. Obrigada por sua companhia, super beijo, uma ótima noite, um excelente domingo, nos encontramos logo mais.
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2: E aí, prontos para mais um dia? Bora lá então iniciar mais uma edição da Madrugada, mais Rock and Roll do seu rádio, comigo Marcelo. É um prazer ter você aí do outro lado, seja bem-vindo, seja bem-vinda. E a gente abre a hora com Guns N' Roses, Hair of

0: com produção de Trevor Rabin, a faixa do 14º álbum de estúdio da banda inglesa de rock progressivo Yes, lançada em março de 94 pela Victory Music, por John Anderson, Chris Squire, Alan White, Trevor Rabin e o Tony Kane. Você ouviu The Calling, antes Cranberry Zombie, James com a versão original para Sit Down. E nada melhor do que iniciar a sua madrugada ao som do bom e velho rock and roll, chegando agora a Motorhead Hero.
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0: Madrugada 15, o Toto Rosanna, fechando mais uma sequência. Antes, R.E.M. Radio Song, Kaiser Chiefs, Ruby. Ligou o rádio agora? Seja bem-vindo, seja bem-vinda. Prazer, eu sou o Marcelo. Seguimos com o melhor do rock and roll, iniciando a sua madrugada. De 1975, você confere Beckman Turner Overdrive, 4-Wheel Drive.
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0: Foo Fighters, Breakout, dobradinha dos anos 2000, antes Coldplay, Yellow, Roxy Music, Jealous Guy. Sinceramente, não tem coisa melhor do que no final de semana, ainda mais com essa programação escolhida a dedo pra você iniciar o seu dia. Intervalinho? Na volta tem Dexys Midnight Runners, Come On Nailing.
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0: Esse daí foi o John Anderson, vocalista do Yes, no seu projeto solo, fechando mais um bloco de rock and roll. No comecinho do seu dia, ouvimos Hold On To Love, antes Blink-182, I Miss You, Bon Jovi, I'll Be There For You. A gente segue trazendo o melhor do rock and roll pra você, Air Smith, What Could Have Been Love.
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0: Phil Collins e Philip Bailey, ex-vocalista da banda Soul Earth the Fire. Ouvimos Easy Lover fechando a sequência. Antes, na rádio que há 25 anos não deixa o rock sair de você, Noise Works Touch, B-52s com Private Idaho, Sting passou por aqui com If You Love Somebody Set Them Free. Você tenha um excelente domingão. Lembrando, 5 da tarde, vamos lá torcer pela nossa seleção brasileira rumo ao Hexa. E para embalar, mandar essa energia positiva, a gente segue com o melhor do rock and roll. Você ouve Matchbox 20 Power.
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0: Cinema Mudo, som do Lobão, fechando mais uma hora de rock and roll aqui na Kiss. Antes é o Seven, American Society, Offspring, The Kids Aren't Alright. Depois do intervalo, Rudogurus, Another World.
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0: Madrugada 15, o som do Dio, My Eyes, fechando a sequência. Antes, Soul Asylum, Somebody to Shove, Wizard, Keep Fishing, Van Halen, Top of the World. E se você é daqueles que adia a atualização do Windows, até aparecer aquele aviso pela milésima vez, chegou a hora de você estar prestando atenção. É que a Microsoft começou a mandar alerta aos usuários de que o Windows 11 24H2 está entrando na sua reta final de suporte. Mas calma, não é o fim do Windows 11 não. Quem está se aposentando é apenas a versão que deixará de receber atualizações oficiais em 13 de outubro. Ou seja, depois dessa data, quem permanecer no Windows 11 Home e no Windows 11 Pro 24H2 ficará sem os tradicionais pacotes de segurança e manutenção. Então, fique alerta para quando aparecer o aviso informando sobre a versão do sistema, tá? Não precisa se preocupar não, só vai deixar de ter suporte uma versão. E por aqui você segue com a madrugada mais rock and roll, som do Yellow, Light Up the Sky.
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0: som do Strokes fechando a sequência, você ouviu o Hard to Explain, antes na rádio que há 25 anos não deixa o rock sair de você, Eagle Eye Cherry, Fall in Love, Bruce Hornsby, The Wailers, Manic Street Preachers, com a versão pro sucesso do DD, This is the Day, e a nossa viagem segue agora com Linkin Park, Burn It Down.
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0: mais um Som Brazuca para fechar mais uma hora de rock and roll aqui na Kiss. Charlie Brown Jr., você ouviu O Coro Vai Comer, antes Soundgarden, Live to Rise, Eric Clapton, Change of the World. Intervalinho não é nem 50 segundos e a gente já volta com Iron Maiden, Wasted Years.
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0: I Don't Wanna Lose You. Tina Turner fechando a sequência. Antes, som do Travis, a Ghost, The Struts, Body Talks. Ligou o rádio agora? Você segue com a madrugada mais rock and roll do seu rádio até às 6 da manhã. Comigo, Marcelo, agora no nosso acervo de clássicos de 1975, não precisa nem fazer muitas apresentações, Led Zeppelin, você ouve Cash.
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0: som do Nickelback para fechar a sequência. 12 Days antes, Black Keys, Gold on the Ceiling, The Cure, Pictures of You, Smash Mouth, All Star. Ou seja, um bloco escolhido a dedo para você. Na sequência tem Jeff Beck, Rod Stewart e People Get Ready.
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0: mais uma hora, fechamos com Sir Elton John, Rocket Man. Essa música aqui me fez lembrar agora do Howard da série The Big Bang Theory. Tivemos ainda Green Day, Stuck With Me, Creedence Clearwater Revival de 1969, Bad Moon Rising. Já já, abrindo mais uma hora, os irmãos Gallagher, Oasis com Hello.
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0: Tema de Missão Impossível, Limp Bizkit, Take a Look Around. Antes, Jon Bon Jovi. E o tema do filme Jovem Demais para Morrer 2, Blaze of Glory, Iggy Pop, Kate Pearson, Candy, clássico do Nirvana, Come As You Are. Agora tem Ghost, Mary on a Cross.
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0: Where Is My Mind. Som do Pixies para fechar a sequência. Antes, The Who, Heaven and Hell. Mr. Big passou por aqui com Rock and Roll Over. Tivemos ainda James, Sit Down. Você segue com a Madrugada Kiss. Obrigado pelo carinho, pela sua audiência. Você que nos acompanha aonde quer que esteja, em qualquer canto do país, do planeta, através do nosso site kissfm.com.br, pelo nosso aplicativo ou pelo nosso dial. Agora tem Police, Can't Stand Losing You.
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0: com as guitarras a ferver e aquele ritmo frenético dos australianos do Jet, fechamos esta hora. E se essa música, ela quer passar uma mensagem, é de que no amor e no rock, não podemos ter medo de arriscar. A gente ouviu Are You Gonna Be My Girl, anti-Supertramp Dreamer de 1975, além do Depeche Mode Ghosts Again. Na volta do intervalo, abrindo a última hora da madrugada Kiss, Green Day, American Idiot.
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0: Com a velocidade do som, Coldplay, fechamos a sequência. Você ouviu Speed of Sound, antes Spin Doctors, Two Princes, Stone Temple Pilots, Between the Lines. Agora tem a-ha, sucesso de 86, I've Been Losing You.
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0: Esse daí foi o The Hives, que tornou-se gigante no início dos anos 2000 ao liderar o movimento Garage Rock Revival. A gente ouviu Hate to Say I Told Soul, o Bastem, que passou por aqui com The Reason, Holy Celebrity Skin, os lendários Rolling Stones, que segundo em entrevista recente, Mick Jagger deixou escapulir que pode vir um filme contando a história da banda. A gente ouviu Rock Hard and Place, agora tem Audioslave Original Fire.
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0: e o clássico de 78 da Blondie. Fechamos a Madrugada Kiss, você ouviu One Way or Another, antes Total to the End, Crush Under the Milky Way. E assim fechamos a Madrugada Kiss, que tá de volta amanhã a partir da meia-noite. Eu, Marcelo, vou tomar um cafezinho, comer um pãozinho e já volto com muito mais rock and roll. Vamos juntos até as 10 da manhã.
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2: Olá, seja bem-vindo, bem-vinda, prazer, eu sou o Marcelo, seguimos com o melhor do rock and roll até as 10 da manhã e a gente inicia esta manhã de domingão com Joey Ramone e a versão para o clássico de Louis Armstrong, What a Wonderful World.

Fechando esta primeira sequência, Kimi, Silent by the Night. Ouvimos ainda Blackfoot Fly Away, Florence and the Machine, Ship to Work. Na sequência, Katrina and the Waves e o tema de Três Solteirões e um Bebê, Walking on Sunshine.

0: E a gente fecha esta primeira meia hora com Raimundos, a mais pedida. Antes, Kiss, Dilce, David Lee Roth, California Girls. Depois do intervalo tem Black Crowes, By Your Side.
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We Care A Lot, som do Faith No More para fechar a sequência. Tivemos ainda Ghost, He Is, a banda que usa de teatralidade em seus shows. Slade, How Does It Feel? Na sequência, Led Zeppelin, com aquela levada meio reggae, Jair Maker.

It's Not a War, Just the End of Love. Manic Street Preachers fechando a hora, antes R.E.M. Stand. Vamos pro intervalo? Na volta, abrindo a próxima hora, Bon Jovi, Runaway.

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Dobradinha, anos 1970. De 1970, Creedence Clearwater Revival, Hey Tonight. 1974, Camaleão, David Bowie com Rebel Rebel. Ainda rapaziada do Offspring, The Kids Aren't Alright. Você confere agora o som do Darkness, I Believe Nothing Called Love.

0: E ao som dos dinamarqueses do Volbeat, Leviathan, fechamos esta trinca antes Ramones, Do You Wanna Dance? Além do Darkness, I Believe Nothing Called Love. Já já, depois do intervalo, tem Blue October, I Hope You're Happy.
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na rádio que há 25 anos não deixa o rock sair de você. Som do Sting, If I Ever Lose My Faith in You. Antes, Guns N' Roses, Mr. Brownstone. Chegando agora, Ugly Kid Joe, Cats in the Cradle. Bom dia, obrigado pelo carinho e pela sua audiência.

0: Essa aqui é aquela música que você não tem como ouvir e não cantar junto. Som do Smiths, Big Mouth Strikes Again, fechando a hora. Antes, a Dave Matthews Band, The Best of What's All Around. Depois do intervalo, Red Hot Chili Peppers, Breaking the Girl.
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Som do U2, Sunday Bloody Sunday. Antes, Smash Mouth, Walking on the Sun. Stone Temple Pilots, Between the Lines. Agora tem o príncipe das trevas, Ozzy Osbourne, com Mama I Coming Home.

0: E esta meia hora você ouviu Kings of Leon, Waste a Moment. Antes, a banda Cura, The Cure com Minting Car. Já já, depois do intervalo, Echo the Bunnymen, Rust.
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Som do Roxette, Fading Like a Flower Every Time You Leave, antes Nickelback e Photograph, Alice Cooper, No More, Mr. Nice Guy, na sequência, Green Day, 21 Guns.

0: E ao som do Radiohead, Creepy, fechamos mais uma hora de rock and roll, iniciando o seu domingão. Antes, Killers, Runaways. Na volta do intervalo, New Order, Regret.
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Você conferiu nessa trinca Bon Jovi, Living on a Prayer, antes Audioslave e Kuchais. Além do New Order, que está vindo aqui para São Paulo para apresentação única em novembro, você ouviu Regret. Você confere agora Firehouse, Don't Treat Me Bad.

0: Na rádio que há 25 anos não deixa o rock sair de você, Bryan Adams, Run to You. Antes, Morrissey com Sweet Head. O Morrissey que lançou camisetas do Smiths, trocando o nome do grupo pelo seu. Você ouviu Sweet Head. Depois do intervalo tem live com Waterboy.
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Kiss, 25 anos sem deixar o rock sair de você. Alice in Chains, Voices. Você ouviu ainda o Linkin Park, Numb. E Nexus, Never Tear Us Apart. Eu, Marcelo, vou ficando por aqui. Desejo a você um excelente domingão. A gente se fala amanhã, a partir da meia-noite, com mais uma edição da Madrugada Kiss. Vou deixar a minha saideira e vamos torcer pelo nosso Brasilzão passar mais uma batalha rumo ao hexacampeonato. Sempre ligado aqui na Kiss, curtindo o bom e velho rock and roll, hein? Bom domingão!

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6: 104, bom dia, bom domingo pra você, 25 anos sem deixar o rock sair de você. Bom dia pra você de São Paulo, Litoral Paulista, Campinas, Ribeirão Preto, Rio de Janeiro, Brasília, Curitiba, pra você online no app, no nosso site. Bom dia, bom domingo, hein? Tá chegando aqui o som do Mr. Big pra gente abrir essa hora. 10 e 4, bom dia.

0: 10h21, 998-87-4343 é o nosso WhatsApp. Manda
1: lá.
0: Bom
1: dia, nação.
0: Bom dia.
1: Meu Deus do céu, olha só que paulada.
0: Ai, meu Deus.
1: Bota pra subir.
2: Bom dia, nação. Oi. Eu quero que de Santo André. Não deixa o rock sair de você.
0: Nunca.
2: Um abraço a todos.
0: Outro.
2: Bom dia, nação. Aqui quem fala é o José Carlos Generato, aqui de Utinga, Santo André.
0: Aí.
2: Um abraço para todos.
0: Obrigado. Manda a sua também lá, viu? 998-87-4343. Falando de um assunto super sério aqui. A Venezuela está vivendo uma das maiores tragédias da história recente, né? No dia 24 de junho, isso aí espalhou pelos telejornais, pelo noticiário em geral. Dois terremotos atingiram o país com menos de um minuto de diferença, deixando um cenário de destruição. Até agora, mais de 2.000 pessoas morreram, milhares ficaram feridas, dezenas de pessoas estão desabrigadas, uma lista gigantesca de gente desaparecida. Equipes de resgate aí da Colômbia, Brasil, México, Chile, Espanha, Estados Unidos, de organizações internacionais estão ali trabalhando em busca de sobreviventes e, graças à obra divina, várias pessoas que estão aí dias, né, embaixo daqueles escombros, estão saindo com vida. Ainda bem, ainda bem. Um grande trabalho ali. Em meio a essa mobilização global, veja só você, o Metallica também entrou nessa corrente de ajuda. É uma banda que está sempre ajudando, sempre estendendo a mão para quem precisa. Por meio da fundação que eles possuem, né, a banda anunciou uma doação de $100 mil para apoiar as ações de socorro às vítimas dessa tragédia. Parabéns ao Metallica, parabéns a essa postura, que outras tantas bandas possam ajudar também, né? Tem Metallica na programação, tem Borderline. 10h24, bom dia.

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Tem Aerosmith chegando por aqui com Mama King, 10h31. Bom dia.

0: dúvida da treta aí do Morrissey, né? Juntamente com a banda, com o resto da banda, com o Smith, acaba de vez a sua dúvida, cara. Veja só. O icônico e polêmico vocalista iniciou a venda de uma nova linha oficial de camisetas que traz aí diversas estampas, estampas antigas da banda, mas aí vem com uma alteração, né? O nome dos Smiths foi totalmente removido e só tem lá assim, ó, Morrissey, e nada mais. As peças foram disponibilizadas discretamente, né, por um site, uma loja virtual, que é oficial de mercadorias do cantor lá no Reino Unido. E aí, tá dando uma polêmica danada. Todo o contexto, toda a matéria, você vai conferir lá no site da Kiss, tá? Vai lá no kissfm.com.br, tem foto também das camisetas alteradas ali. Tiraram o Smith e colocaram o Morrissey, só. É meu e ponto, acabou. É meu e ponto, acabou. 10h46.
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0: Manda sua mensagem lá, hein? Manda sua mensagem. Manda, cadê? Quem vem?
2: Bom dia, nação! É Elton de Cotia.
0: E aí, velho?
2: E aí, bom dia a todos. Não deixa o rock sair de você.
0: Nunca, nunca, jamais.
3: Bom dia, Lesão.
0: E aí, Gil?
3: Oh, Metallica é uma banda sem palavras, cara.
0: Vai, Betão. É o Betão, é o Betão.
3: Sem palavras. Os caras são envolvidos mesmo. Tem outras bandas também que... Mas o Metallica tá sempre ali batendo martelo ali. Parabéns pra esses caras aí.
0: Não é,
3: cara. Valeu, Alessandro. Bom
0: dia.
3: Valeu,
0: Betão.
3: Quebra tudo hoje de novo.
0: Obrigado, hein? Tá falando aqui, comentando sobre a nota que eu dei agora há pouco, falando que o Metallica fez uma doação volumosa, né? Pra Venezuela ali, pra ajudar nessa tragédia que abalou o país ali. Mais uma aqui. Quem vem? Gustavão? Fala, Gustavão. Manda aí.
4: Fala, pessoal da Kiss. Gustavo de Jaguariúna falando. Um abraço a todos. Um ótimo domingo. Estamos aqui na atividade fazendo uma horinha extra para complementar o orçamento.
0: Boa, velho.
4: Vamos que vamos.
0: Bom trabalho.
4: Não deixe o rock sair de você.
0: Nunca. 10h47 agora. Olha, um ano depois aí do show da turnê de reunião do Oasis, a banda surpreendeu os fãs, hein? Divulgou o primeiro teaser de Don't Look Back in Anger. Um documentário que quase nem saiu do papel, velho. O vídeo, esse teaserzinho aí, tem 45 segundos, mostra a energia da plateia, cenas de ensaio, os irmãos Gallagher falando sobre esse reencontro, anos depois dessa separação da banda, né? Nesse documentário promete revelar os bastidores desse retorno histórico e já aumentou, inclusive, a expectativa de muitos fãs, hein? A estreia vai acontecer no primeiro... nos cinemas, né? Agora em setembro, depois o filme chega ao Disney Plus, onde vai poder ser visto pelo público no geral. Ah, Alexandre, eu quero ver também aí o teaser. Olha, o teaser oficial está disponível no canal oficial do Oasis lá no YouTube e também foi publicado nas redes oficiais da banda e do Disney Plus, tá? A gente mostra que é a versão acústica desse som incrível com o Oasis. 10h48, bom dia.

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8: Bom dia, bom dia. Agora 10h59, vamos direto lá pro nosso WhatsApp, DDD 11 99887-4343. Galera, manda mensagem, tem muitas mensagens, né? Cadê? Primeiro é essa daqui, vai, taca.
9: Fala, Lesão.
8: Fala, velho.
9: É bom escutar tua voz no domingão.
8: Ô, Luan, obrigado.
9: Ontem tu botou véio. Tudo abaixo, né?
8: Você viu?
9: Hoje eu quero ver tu tocar aquela do Barão Vermelho.
8: Ó, vai tocar.
9: Quando você não voltar.
8: Vai.
9: Valeu,
8: tocar.
9: Valeu, Lesão.
8: Obrigado,
9: velho. Tamo véio. Junto, um abraço.
8: Obrigado.
9: Boa de Balneário Camboriú.
8: Tamo junto, hein? Quem vem? João Carlos, fala, João.
10: E aí, galera da Kiss FM, nunca deixa o rock sair de você, jamais.
8: Nunca,
10: nunca. Aqui é o João Carlos de Ribeirão Preto. Ou toca uma música animada aí pra nós, em pleno domingão aí. Tô lavando o rosto ouvindo vocês.
8: Aí sim, hein?
10: E o Cobb Mine do Guns N' Roses aí,
8: essa
10: pra animar.
8: É boa. Essa é boa também.
10: Domingo. Nunca deixa o rock sair de você, jamais.
8: Nunca. Bora. Valeu. Vai, Dudu, manda.
11: Bom dia, Lê. Tudo manda, bem? Véio. Aqui é Eduardo, junto. Jardim Sandra, Cotia.
8: Aí,
11: gosto
8: hein?
11: Muito de você, cara. Você, pô, é um obrigado. Cara que entende muito de rock and roll.
8: Obrigado.
11: Valeu.
8: Valeu.
11: Tchau, tchau.
8: Tamo junto, Dudu. Obrigado, viu? Vamos falar aqui. Quero o som que eu vou rolar aqui tem tudo a ver com isso que eu vou contar agora, né? A gente passa tempo pra caramba correndo atrás do dinheiro. Faz parte da nossa vida. É, não é? Tem que descolar a grana, velho. Tem que sustentar a casa, bancar a casa, né? Pra quem tem filho, tem uns fiote. Tem muita coisa aí rolada, a gente tem que correr atrás. Faz parte. Corre atrás do sucesso, de coisas novas, que às vezes esquece que o que realmente faz a diferença, sabe? Ontem eu coloquei a mensagem aqui de um ouvinte lá de Curitiba, que o pai dele vem passando aí por um tratamento pesado, né? De quimioterapia. E aí um momento que abriu um pouco a janela ali, um sol, o pai tava melhor, ele falou, vou levar meu pai pra almoçar fora. É a vida simples que a gente tem que dar mais valor, né? Não é? Tomar um café sem pressa, conversar com quem a gente ama, dar risada, brincar com os filhos, levar o pai pra comer fora. É isso que importa. No fim das contas, cara, é isso que importa, saca? E é justamente isso que o Lynyrd Skynyrd conta nesse som aqui, ó. Simple Life.

som do Barão Vermelho, enquanto ela não chegar, versão atualizada, né? Foi regravada em 2022. Ainda temos aqui o som dos Strokes, ouvimos Talking Heads, Lynyrd Skynyrd. Agora 11 e 14. Tá dando uma sapiada aqui na internet. Veja só isso aqui, ó. Você sabe quais são os álbuns mais vendidos da história? Por incrível que pareça, cara. Olha, no topo da lista tá Thriller, de Michael Jackson. Ainda, você acredita? Grande artista, cara, grande artista. Foi lançado lá em 82, vendeu cerca de 70 milhões de cópias e continua sendo o álbum mais vendido de todos os tempos. Que marco incrível. Eu fui assistir Michael Jackson, né? Fui com a minha filha assistir, inclusive. E aí, a partir dali, ela só tá ouvindo Michael. É muito louco isso, né? Toda hora tá cantando algum refrão de alguma música, ou ela tá lá procurando alguma coisa sobre o Michael Jackson. É o tempo todo assim. É muito legal, eu fiquei feliz de tá contribuindo para isso. Mas continuando aqui a história dos álbuns, durante muitos anos, né, a gente falou de 120 milhões de cópias, mas esse número foi revisitado por falta de certificações que comprovassem o total mesmo. Olha, além de liderar o ranking, Michael Jackson também é o artista com mais discos entre os mais vendidos da história. 5 álbuns na lista, 5 deles tá nessa lista. Logo atrás aparece ali a Celine Dion, com 4, enquanto a Whitney Houston, outra maravilhosa cantora, também aparece. Depois vem ali Madonna, com 3 álbuns cada, e paralelo ali tá o Beatles. Os Beatles também, um ranking que reúne alguns dos maiores nomes da música, né? E claro que Beatles não poderia estar de fora. Jamais. Nem na Kiss, hein? Tem Let It Be. 11:16. Bom dia.

Esse foi o som do Billy Idol com White Wedding. Mas ajuda por aqui o som do The Police, Beatles, Barão, Strokes, Talking Heads e tudo começando lá com Lynyrd Skynyrd. Sua mensagem via WhatsApp em DDD 11 998874343. Tô esperando. Mensagem rápida, curta, 15 segundos. Cuidado com o barulho de fundo aí, tá? Então não dá pra usar. Manda que já eu vou fazer uma sequência aqui e vou colocar o seu áudio no ar. 11:28.

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5: E 35, 25 anos sem deixar o rock sair de você. Bora pro WhatsApp.
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5: É, quero sua mensagem lá. Fala, Rodrigão. Bom dia.
6: Eia, salve, salve, gente. Aqui salve. Rodrigo Tembiú, Maracanã, o Ceará.
5: Porra,
6: tô aqui passando em São Paulo e dizer que domingo é dia de rock and roll.
5: Sei,
6: então
5: amigo.
6: Estamos aqui ligados na Kiss FM, fazendo com que no Brasil todo, na América Latina toda, a gente não deixe o rock sair de ninguém.
5: Jamais.
6: Isso aí, bora, bora, bora nós.
5: Um abraço.
7: Fala, Lê, bom
5: Fala,
7: dia.
5: Fala, Renatão.
7: Renato de Ribeirão Preto, beleza? Interiorzão de São Paulo. Manda Sister of Mercy aí pra gente.
5: Bom,
7: não deixa a Kiss morrer. Salve o Brasil aí, vamos torcer hoje, hein?
5: Vamos.
7: Torcer pra dar tudo tá certo. Grande abraço.
5: Tudo vai dar certo, pô. Certeza.
8: Bom dia, bom que vamos. Cazé Vieira, São João Clima.
5: Cazé.
8: Com a família, o melhor do rock and roll.
5: É?
8: Né? E se preparando para um churrasco, que mais tarde tem Brasil e a canoa vai virar. Vamos que vamos.
5: Vamos que vamos. Fala, Armando. Tem aniversariante em casa hoje, velho?
9: Bom dia. Domingão legal de sol.
5: Hã?
9: Hoje é aniversário da Beatriz Rodrigues Bueno. Sou aqui de São Mateus, Armando Chaveiro.
5: Aí sim.
9: Um abraço pra todo mundo aí. Manda os parabéns pra minha filha, por favor. Obrigado.
5: Ô, Biazinha, feliz aniversário, viu? Muito rock and roll na sua vida, viu, querida? Muitos e muitos anos de vida, sucesso pra você, tá? Um abraço enorme de toda a nação do rock, tá bom? 11h37. Hoje é uma data também muito especial pro mundo do rock and roll, né? Sabe por quê? Porque tem shows que entram pra história, não tem? Deve ter ido em vários shows. E algum, pra você, entrou pra história. E existem aqueles que parecem o fim de um capítulo da nova vida, da própria vida, até. Foi exatamente essa sensação que tomou conta de todos os fãs do Ozzy, no dia 5 de julho de 2025. Foi quando aconteceu o Back to Beginning, uma apresentação oficial de despedida do Ozzy dos palcos. O palco escolhido não poderia ser outro Birmingham, na Inglaterra, a cidade onde tudo começou. Foi ali que nasceu o Black Sabbath, banda que ajudou a criar o heavy metal, moldou o heavy metal, mudou a história do rock and roll. O momento ficou ainda mais emocionante porque a formação original do Black Sabbath voltou a tocar juntas. Pela última vez, cara. Até me arrepia, ó. Ver o Ozzy, o Tommy Iommi, o Geese Butler e Bill Ward reunidos novamente foi um presente para milhões de fãs que acompanharam essa trajetória por décadas, diversos artistas homenageando, mostrando a grandeza, a importância do Black Sabbath, a importância do Ozzy. Depois de enfrentar problemas de saúde, passar anos longe das grandes turnês, o Ozzy mostrou que seu maior legado nunca foi apenas a voz, foi a presença de palco. Foi a capacidade de inspirar gerações inteiras, músicos ao redor do mundo. Back to the Beginning não foi apenas um show, foi uma homenagem. Uma homenagem a uma carreira que transformou a música, emocionou diversas gerações. Diversos artistas se espelharam no Black Sabbath, se espelharam no Ozzy. Que momento incrível, marcado para a história do rock and roll. 11h39, bom dia.

0: Que sequência é essa? Beijão, não deixa o rock sair de você nunca. Michelle de São Bernardo do Campo.
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7: Estamos de volta, meio-dia e 5. Boa tarde para você, tá chegando na Kiss. Bom domingo, hein? Hoje é dia 5 de julho, hoje tem jogo da seleção brasileira. Expectativa grande, né? Grande! Galera no zap, vai!
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7: Tô esperando a sua mensagem, curtinho, né? Coisa objetiva, pai, bola, rapidão,
8: aí,
7: quem é?
8: Aqui é Haroldo de Ribeirão Pires.
7: E aí, Haroldo?
8: Vou deixar uma dúvida aí, a seu critério.
7: Lá vem.
8: Você pode tocar ou o maior de todos os tempos. Ou o maior de todos os tempos do Brasil. Ou toca os dois.
7: Os dois.
8: Fica a seu critério.
7: Ou internacional
8: não
7: ou nacional.
8: Não deixe o rock sair de vocês. Nunca, abraço, véio, a todos.
7: Obrigado, Haroldo. Quem vem aqui? Mais um. Vai, taca.
9: Ô, Ale, bom dia. Cleiton, motorista de aplicativo aqui de Osasco.
7: Fala, Cleiton.
9: Toca a sequência pra nós aí. Pantera. Mofo Awards.
7: Ô, louco.
9: Only do Anthrax.
7: Cara, quer pesar a mão.
9: E You Can Break Me Down do Suicidals.
7: Boa pedida.
9: Não deixa o rock sair de você.
7: Isso aí tá com cara de Vitão Bonesso, hein? Se eu tocar isso aqui, Vitão falar: ô, Ale, não fica roubando as minhas músicas,
10: dia,
7: não.
10: Professor Ale, aqui é o Nunciato de São Roque.
7: Fala, Nunciato.
10: Independentemente do que aconteça no jogo hoje, a gente precisa lembrar que pros suecos nos alcançarem. Eles vão ter que remar muito, afinal nós estamos 5 copas à frente deles.
7: É verdade,
10: velho. Haja remo, hein?
7: Haja remo, haja coração.
10: Não deixe o rock nem a Copa sair de você.
7: Nunca, velho, não toca o filho.
11: Boa, Lê.
7: E aí, velho?
11: Tudo bom, Zona Leste, corintiano?
7: Tudo bom, velho.
11: É Corinthians.
7: Vai sempre.
11: Rock é rock, o resto tá bem as músicas. Querido, deixa o rock sair de você.
7: Nunca.
11: Viva o rock.
7: Viva sempre.
11: Se tocar aí, tá valendo. Viva o rock.
7: Ah, um abraço. Meio dia e 7 agora. Quero falar de um grande artista norte-americano, né? Um cara fez, assim, uma mudança no rock. Quando a gente fala de rock americano, é impossível a gente não citar Bruce Springsteen, não é? Dentro da sua carreira, uma música que se tornou um verdadeiro símbolo. A imagem construída ali é Born in the USA, lançada lá em 84. A canção vai muito além de um refrão marcante e de uma melodia poderosa, hein? Fala sobre a vida de um veterano de guerra que volta para casa, encontra dificuldades, abandono, falta de oportunidade. Confere aqui, ó. Meio dia e 8. Boa tarde.

0: meio-dia e 21 na sua 15, esse é Kings of Leon Ocean. Ó, não há previsão de chuva pra hoje, hein? Aqui em São Paulo, o dia deve ser de céu bastante nublado, algumas aberturas de sol ao longo do período, temperatura ficando amenas aí entre 13 na mínima, 18 na máxima. Vai ficar mais friozinho na cidade de São Paulo, né? Mas não só pra São Paulo, quero passar também a previsão. Vou falar pra nossa rede aqui, ó, Litoral Paulista. Será de muitas nuvens com períodos de sol, sem previsão de chuva significativa, a temperatura segue amenas também. Para Campinas, dia de sol entre nuvens, temperatura mais agradável por volta ali de 24 graus. Já Ribeirão Preto, tempo permanece firme por aí, viu? Predomínio de sol, baixa umidade, durante a tarde a temperatura mais elevada e no restante ali do estado também. Já para o Rio de Janeiro, Carioca pode esperar aí um domingo de sol entre poucas nuvens, sem previsão de chuva e máxima prevista aí de 25 graus. Brasília, tempo segue seco por aí, com predomínio durante todo o dia, umidade baixa, tarde, grande amplitude térmica entre manhã e a tarde. E Curitiba, que é a nossa afiliada também, o frio continua por aí, viu? Dia será de sol entre nuvens, com amanhecer bem gelado, temperaturas agradáveis durante a tarde, sem previsão de chuva também, certo? Meio-dia e 23.
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0: Tô esperando a sua mensagem, é só mandar. Manda lá no nosso WhatsApp, DDD 11 99887-4343.
2: Fala aí, Ale.
0: Fala, velho.
2: Pô, cara, sou seu fã, hein, meu? Você manda bem pra caramba. Véio.
0: Obrigado.
2: Moro perto aqui da Cipião, onde você dá aula, hein?
0: É verdade.
2: Às vezes eu te vejo passando aí.
0: Pô, mas para pra trocar ideia, pô.
2: Só sonzeira você tá pondo. E as histórias, hein? Como você manda bem, hein?
0: Pô, obrigado.
2: Manda
0: obrigado.
2: Mais música boa aí. Eu não preciso nem escolher, você
0: aí
2: sabe.
0: Sim. Uau, aí
2: é
0: sim.
2: Boa.
0: Aí sim.
2: Valeu, aqui é o Luizão, Confraria Templários, Vila Romana, São Paulo.
0: Oh.
2: Não deixe o rock sair de você.
0: Obrigado.
2: Jamais.
0: Jamais. Olha, hoje é dia 5 de julho, e nessa data, 5 de julho, só pra você ter uma ideia, eu fiz uma lista aqui. 5 de julho de 69, os Rolling Stones realizou a apresentação durante um período decisivo da banda. Caminhava ali para seu lendário show de Altamont, no mesmo ano. Em 75, nessa mesma data, o Aerosmith seguia em turnê promovendo um álbum que ajudou a consolidar a banda. Black Sabbath também, em 1980, nessa mesma data, passava por mudanças importantes na formação, meio à saída do Ozzy, que a gente acabou rolando aqui, inclusive com Crazy Train. Metallica, em 1986, estava em plena ascensão, estava divulgando o Master of Puppets, álbum que redefiniu o thrash metal. Em 96, Oasis, por exemplo, no auge do Morning Glory, com as turnês que ajudavam a consolidar aí o estilo dos caras também. Mas nessa data, lá em 1975, o rock viveu um daqueles momentos que pareciam pequenos na hora, mas que depois se tornaram história, né? Um grande festival, o Pink Floyd apresentou pela primeira vez ao vivo algumas faixas que se tornariam um dos seus álbuns mais marcantes de todos os tempos. Ele apresentava Wish You Were Here. Imagina a cena, festival ao ar livre, plateia enorme, público ouvindo pela primeira vez que ainda nem tinham sido oficialmente lançadas. Era o Pink Floyd, em um momento de transição, introspectivo, mais emocional, mergulhado em temas como ausência, amizade e a própria indústria da música. Eles estavam ouvindo pela primeira vez esse som aqui, ó.

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3: Cinco anos sem deixar o rock sair de você. É que The Bunnymen com The Game. Meio dia 34. Boa tarde.

Esse é o Trent com New Generation. Ainda passou por aqui o 10,000 Maniacs. Ouvimos ainda Rudo Gurus, Bowie, Toto, Echo, The Bandman com The Game. Quero falar aqui de um grande cara, gosto demais. Já falei diversas vezes aqui que eu gosto demais de Sammy Hagar. E veja só isso aqui, é uma matéria publicada lá na Rolling Stone Brasil, dizendo que a morte de Ed Van Halen em outubro de 2020 marcou profundamente o mundo do rock. Isso não é novidade pra ninguém, marcou a gente pra caramba, pegou todo mundo meio que de surpresa, né? Mas veja só, na publicação tá dizendo que pra Sammy Hagar, que foi vocalista do Van Halen, nesse momento trouxe uma reflexão mais importante sobre o legado que ele também ajudou a construir. Segundo a revista, ele já vinha seguindo a sua carreira solo, outros projetos, mas a perda do Ed mudou a forma como ele enxergava o próprio passado. Reflexão, sabe? Uma pausa, quando você olha para trás e fala, caraca, eu fiz tudo isso. Em uma entrevista, ele explicou que começou a sentir que as músicas da era Van Halen corriam o risco de ficar esquecidas simplesmente por não estarem mais sendo tocadas ao vivo. E aí, foi aí que ele tomou então uma decisão clara, pensada, refletida, de trazer esse repertório de volta aos palcos. Ô, Sammy, tava na hora, querido. Por isso montou uma banda de peso com o Mark Anthony, que é baixista original do Van Halen, o Joe Satriani na guitarra, além de Kenny Aronoff na bateria e o Greg nos teclados. Mais do que aí uma nostalgia, eu vejo assim, pelo menos, é uma forma de manter viva uma fase importante da história do rock, uma fase importante do Van Halen, e agora revisitada por quem realmente viveu tudo isso dentro. Então ele decidiu colocar agora nos shows dele sons da era do Van Halen. Que bom, velho, que bom. Eu espero de verdade que o cara passe um dia pelo Brasil e que a gente possa ver shows, ouvir sons e ver o cara contando sons como esse, ó.

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2: WhatsApp 15, bora direto aí pro nosso WhatsApp.
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2: É só mandar tua mensagem e a gente taca aqui no ar. Fala, Diegão, beleza?
3: Cadê? Fala, Lê.
2: Fala, velho.
3: É, Didi está... de Itabirito, Minas Gerais.
2: Você tá bem?
3: Não deixa o rock sair de você.
2: Nunca.
3: Manda qualquer música aí, que o rock and roll e Copa do Mundo tem tudo a ver.
2: Tem tudo a ver.
3: Um abraço, bom domingo a todos.
2: Obrigado. Uhul. Aí, vamos junto.
4: Olha, aqui em Santana Paraíba tá mó solzão, velho.
2: É mesmo, Moisés?
4: Vai chegar aos 24.
2: Aí sim.
4: Tá suave.
2: Tá suave, velho.
4: Fiz SM, não deixa o rock sair de você. Vai, Calica.
2: É, nunca.
5: Caraca, hein, Rádio Kiss? Que playlist esse domingão, hein? Que de isso? Sol, meio-dia e 12. Vai Corinthians e vai Brasil. Kaique, motorista de Uber aqui de São Paulo.
2: Vamos pra cima, Kaicão. Vamos pra cima. 998874343. Boa tarde, Alizão. Tudo bem? Tudo jóia. Ouso escrever, pois sei que você prefere áudios, mas comentando ali. Olha, se puder tocar o Steven Wood, cara. Vou agradecer demais. Gostaria muito, né? Tá bom? E que mais aqui? Gostaria muito de ler seu livro. Ô, CLA, só chamar lá no WhatsApp, tá bom? No WhatsApp não, desculpa, lá no Instagram. @alexandregomes.quiz. Chama lá que a gente troca essa ideia, certo? 1:06. Vamos falar de quem aqui? Ah, vou tocar o Linkin Park. Depois a gente fala. Quero falar aqui sobre o Angra. Daqui a pouco, pera.

ontem aqui, né? Olha, esse ano tá cheio de lançamento legal. Um deles fala sobre Holy Land. Eu falei que eu ia falar sobre o Angra. Tem que falar, velho. Baita banda nacional. Quando a gente fala desse álbum, fala aí do Angra. Não é só sobre um álbum antigo sendo relançado. Não é isso não, hein? Aqui vai uma porrada de coisa interessante sobre esse álbum. É sobre um disco que realmente mudou o lugar do metal brasileiro no mundo. O Angra fez isso. Fez isso com esse álbum, com Holy Land. Lançado lá nos anos 90, ele já nasceu diferentão, sabe? Tinha ali uma... Tinha não, tem. Uma forte mistura de elementos da música brasileira, referências culturais nacionais dentro do metal, coisa que a gente nunca poderia imaginar. Isso fez com que esse álbum virasse com o tempo uma referência mundial dentro do gênero. Tinha que ter o dedo de André Matos ali, do maestro, né? Holy Land completa 30 anos. Esse é uma data para uma obra desse nível. Não passa em branco, não pode passar em branco. Agora, com o relançamento que acontece esse ano, o que a banda está fazendo vai além da nostalgia, né? É uma forma da gente apresentar esse trabalho incrível para uma nova geração que talvez não tenha vivido essa época, não tenha sentido como o Holy Land é importante, como essa mistura de gênero dentro do metal fez esse som ficar tão incrível, cara. Aumenta o volume. Tem André Matos, tem Angra, tem Holy Land na Kiss. 1h24, boa tarde.

0: arrepiado. Uma das melhores bandas, curto muito, o melhor disco pra mim, na minha opinião. Tô arrepiado, cara, arrepiado. Um grande abraço, viva o Angra, viva o rock, André Matos, ele foi o cara.
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5: 1h32, 25 anos sem deixar o rock sair de você, a gente vai direto lá pro nosso WhatsApp. Vai, toca a vinheta.
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5: Olha, eu fico tão feliz, cara, quando eu rolo.

0: com som, isso toca, né? Conecta quem tá do outro lado. A mensagem da Flavinha aqui. Flavinha, manda.
1: Boa tarde, Alê. Flávia Soares, aqui de Santo André. Menino, você tá arrasando na programação. Oh. Que foi esse Angra?
0: Que
1: é isso? O que foi esse Angra?
0: Maravilhoso.
1: Tô com o coração na boca, que amo demais. Amo
0: isso, é
1: André
0: legal.
1: Matos, amo a banda toda.
0: É.
1: Né? Meu, obrigada por esse presentão. Bom domingo, Alê. Bom domingo, nação.
0: Obrigado. Isso é pra poder dar aquele incentivo pra nossa seleção, né? Rock Brazuca. Maravilha.
2: E aí, Alê, beleza?
0: E aí, Juliano?
2: De Jacareí, bicho.
0: Ah.
2: Cara, fala a verdade, né, cara? Uma pena o Oingo Boingo ter desfeito, ter desmanchado, né, cara?
0: Não é, cara.
2: Puta, toda vez que rola o Oingo Boingo, eu escuto com uma intensidade absurda, cara.
0: Dá uma dor no coração, né?
2: O poder que essa banda aí tem, né, cara? Pô, você podia fazer aí um review aí dessa banda pra gente aí qualquer dia, hein?
0: Opa,
2: fica
0: a
2: dica, hein?
0: Fica a
2: valeu,
0: dica.
2: Essa roqueira.
0: Obrigado. Valeu, hein? Quem vem aqui também? Tem mais um aqui. Quem é?
3: Fala, Rezão.
0: Brunão.
3: Eu sou o Bruno Valsani aqui de Mococa.
0: Fala,
3: cara,
0: Bruno.
3: Eu sou um apaixonado por rádio. Tanto que durante 3 anos eu apresentei um programa na rádio local aqui.
0: Olha
3: sobre
0: aí.
3: Bicicletas.
0: Ó, que legal.
3: Tocava,
0: cara,
3: muito rock and roll também.
0: Que legal.
3: E, velho,
0: que
3: preciso
0: trabalha.
3: Te falar, você é um baita radialista.
0: Pô, obrigado.
3: Cara, eu admiro demais o seu trabalho.
0: Obrigado.
3: É, fico esperando o final de semana pra ouvir a Kiss em casa.
0: É?
3: E torcendo pra ser você.
0: Que
3: então,
0: legal.
3: Cara, parabéns de coração. Eu adoro feliz. Quando você tá no ar. Beleza?
0: Fico feliz. Fico
3: um abraço
0: feliz,
3: forte pra você e pra toda a nação roqueira.
0: Caramba, que legal, que legal. É muito bacana essa conexão, né? Que a gente chama no rádio, né? Entre o radialista, o comunicador, quem tá do outro lado ouvindo? Obrigado, Brunão, pelas palavras aí. A gente vai de Pearl Jam com Ons, 1:35.

1h53, era 3 de julho de 1971, Paris, na França. Tinha 27 anos apenas, e marcou profundamente a passagem desse grande artista, do Jim Morrison, que morreu justamente naquela banheira. Tornou ainda mais lendário depois de tudo isso. 55 anos completou agora, no dia 3 de julho, sem o Jim Morrison. Pra você ter ideia, a gente nunca esquece. 1h54, tem Coach.

0: Pra fechar meu domingão com Cult, olha, tá chegando, hein? Dia 12 de julho tem aniversário da Kiss, hein, Richel? Lá no prédio Martinelli, lá.
1: Opa, você vai?
0: No centro. Opa, todo mundo vai.
1: Todo mundo.
0: Richão, Rosângela, Branco, Titio Marco Antônio, todo mundo marcando presença.
1: Até o Samuel Canali vai.
0: Até o Samuel
1: Canali. Samuel Canali fez um propósito na igreja que ele nunca mais entraria numa balada, mas ele vai.
0: Ele vai. Ele falou que vai.
1: Ele fez, na verdade, ele fez uma promessa, né?
0: Ele fez a promessa?
1: Fez uma promessa pra nunca mais entrar na balada.
0: Hã?
1: Nunca mais entrar na balada.
0: Nada mais?
1: Nada mais.
0: Virou um homem de
1: Beata, né? Agora. Beata.
0: Beatão.
1: Só no canal ele virou Beata.
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1: Show de bola, hein?
0: O que que tem hoje?
1: Hoje tem virado a milanesa, né?
0: Hoje tem Brasil.
1: Hoje tem Brasil e Noruega.
0: Quero ver o que vai dar. O que você acha que vai dar? Qual
1: resultado? Eu ontem eu gosto de brincar, tudo bem. Perguntar de futebol pra mim.
0: É a mesma coisa que perguntar.
1: É mesmo bem. Perguntar pra mim, fazer uma pergunta em chinês. Rapaz, eu não tenho. A única coisa que eu sei é que o Ronaldo Fenômeno e o Ronaldinho, eles aposentaram. Isso eu tenho certeza.
0: Você sabe, né?
1: Isso.
0: Mas você tá seguindo a Copa? Tá assistindo ou não tá assistindo nada?
1: Você
0: não tá vendo nada de Copa.
1: Eu tô pior do que natação olímpica. Nada.
0: Nada. Então tá, logo mais tem Ídolos do Rock. Reitão no comando aqui da nave, trazendo só raridades, hein?
1: Boa, daqui a pouco eu vou postar o azulejo. Já vou dar spoiler, é uma capa lindíssima do White Snake.
0: Aí sim, hein? Posso deixar uma rolando aqui? Eu ia embora agora, mas vou deixar uma rolando, pode?
1: Pode, sei que você é, mano.
0: Enquanto você vai preparando aqui, ó, eu vou deixar essa. Eu vou deixar o som do Rush.
1: Boa.
0: Os caras tiveram que adiar, né, na verdade, o show, porque o cara tá gripado, tá com pneumonia, que diabo o cara tem? Ele tá
1: doente. Tomou sorvete, tem sorvete aqui na...
0: Tomou um sorvetinho gelado, e aí falou que vai ter que esperar um pouco mais e recuperar daquela gripe.
1: Certo? É, boa.
0: Tchau, Richão.
1: Valeu, Richão.
0: Tchau, gente, ó, juízo, semana que vem tamo junto, segue lá no Instagram @alexandregomes.kiss. Juízo Nação, 12 em ponto. Fui.

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9: Olha, bem, eu sou o Rich, estou por aqui, daqui a pouquinho, 3 horas da tarde, tem Ídolos do Rock. Você já, ó, já vou colocar lá no Instagram, Walter com W, Rich com dois C's. Que é uma capa do Whitesnake. Aí, meu, vai lá que você vai pagar uma madeira, você vai simplesmente chorar.

Quando bem rolando por aqui, Foo Fighters, 12h20, 12h19, né? Vamos combinar. Bom, já postei lá no Instagram, Walter com W, Hit com dois C's, o álbum do Whitesnake, que na verdade, já vou dar spoiler aqui, é o álbum Trouble. Álbum Trouble, 1978, é o primeiro álbum do Whitesnake. Nessa época aí desse álbum aí, tava o John Lord, que é o lendário tecladista de Purple, ou também o Neil Murray no baixo. Nessa época o negócio era... Bom, sempre foi, né, o Whitesnake, vamos combinar, né? Ainda tava o Bernie Marsden. É um negócio... Vai lá pra você ver no meu Instagram, que capa maravilhosa, que é uma parceria com a Carol Brasil, personalizada, é simplesmente lindíssima.

0: Muito bem, rolando por aqui, né? Nexus New Sensation rolou também. Rolou aqui que eu mandei aqui. Ah, Duran Duran. Duran Duran, showzaço de bola, hein? 2h31, eu volto já.
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Valendo o azulejo do White Snake. Tá lá no meu Instagram, Walter, com W, Hit, com dois C's, tudo junto, viu? Dá uma olhada lá, que é o primeiro álbum do White Snake, que é o Trouble, 78. Aí eu fiz aqui rapidamente aqui no WhatsApp da Kiss, se as pessoas gostariam que eu começasse com uma paulada ou começasse com uma música pro contatinho. Fala, meu, começa tranquilo, tá? Hoje é dia de jogo. Uma música pro contatinho vai bem. Aí mandei essa daqui.

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1: Na verdade, isso daí é a banda Rainbow. É, banda Rainbow, banda Dio. O Rainbow vou tocar já já. A original é com Rainbow e com Ron James Dio nos vocais. Essa daí é a banda Dio, claro, do Ron James Dio. The Gates of Babylon. Paga uma madeira, agora eu vou tocar o Black Sabbath com Ron James Dio. Chora!

0: Warriors of the World, Manowar, rolou por aqui também o Black Sabbath, com o Run DMC nos vocais. Eu quero fazer um comentário depois dos comerciais.
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0: Muito bem, eu sou o Rich, vamos junto até às 6. Olha só, hein? Deixa eu mandar um abraço para um grande. O rádio é uma coisa engraçada. Principalmente aqui na Kiss. Muitas pessoas que ouvem a rádio passam de ouvinte ou de ouvintes a amigo pessoal. Um deles é o Daniel Konzen, que mora lá no Rio Grande do Sul, está sempre em São Paulo, virou um irmão. Tremendo parceiraço é o Daniel. Quero mandar um abraço para ele, para o Léo e também para o Felipe, que estão vindo aqui, ZFM, lá embaixo. E é claro, fazendo churrasco, é brincadeira. Grande Daniel, super abraço para você, Daniel Konzen, sempre com a gente. Quando vier em São Paulo, ele falou para mim que vai vir dia 21. Vou mandar umas músicas para ele que ele vai chorar. Ele gosta de Pablo Vittar, Anitta, essas coisas, eu sei que ele gosta. Eu vou fazer um comentário que eu já fiz essa semana, já fiz aqui. E eu tenho muito tempo de microfone para ter medo de microfone. Eu já comentei aqui, já comentei com o Samuel, com quem eu apresento o Rockcast durante a semana. Sem medo de ser feliz, eu falo com tranquilidade. O público que é a menina dos meus olhos, é o público do Ídolos do Rock. É o público que fala a minha língua, que vem aqui para falar de rock and roll. E o que é mais engraçado, quando a pessoa que entra como paraquedista percebe e não entra mais. É uma coisa impressionante. Esse público do Ídolos do Rock é o meu, naipe, vamos falar assim. E por isso eu vou tocar uma música bem tranquila para homenagear esse público do Ídolos do Rock.

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Cara, tanta gente mandando mensagem aqui e eu não consigo responder para todo mundo. Meirelles aqui, o Vinícius Meirelles mandou uma parada aqui do Menor. É o seguinte, o Meirelles, eu vou tocar semana que vem. Eu acabei de ver a sua mensagem, eu vi atrasada, a mensagem atrasada, demorei, é muita gente. A semana que vem, com certeza, eu mando o que você pediu. Deixa eu mandar também um beijo aqui para os meus amigos, a Regiane e também o comandante, marido dela. É 015, eu não sei de onde é 015, eu não sei se é de Osasco, se é de Carapicuíba, brincadeira. Rê e o comandante aí, 015, super beijão para vocês, obrigado pelo carinho. Cara, é muita gente, eu queria muito que vocês estivessem aqui do meu lado, para vocês lerem aqui o que tá acontecendo no WhatsApp, vai travar já já. O churrasco que a gente tinha falado do mês passado ficou pro final do mês, mas acontece que choveu muito, muito frio, acabou não rolando. Meu amigo Denilson, lá de Campinas, programou pro dia 26. E eu vou dando informações aqui para vocês, por isso que eu não acabei não falando tal. Mas ficou pro dia 26 de julho. Porque choveu muito, tava muito frio, aí não vira, né? Pelo amor de Deus, parem de tocar música pra cima. Toquem uma música pro contatinho.

0: Cara, uma coisa muito engraçada. O público do Ídolos do Rock, o Nilson, por exemplo, tá ouvindo Janis Joplin. Isso é um tremendo clássico, né? Não tem o que falar. O que falar é redundância. Ele falou o seguinte, ó. Quase sequei meu litro de sangue de boi, um vinho. Cara, você vai ter uma dor de barriga. O público desse horário é... sem palavras. É de outro mundo. Work Me Lord, eu volto já.
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3: O cara fica roncando no microfone. Brincadeira. Valendo um azulejo personalizado Whitesnake, do álbum Trouble, de 78. Vai lá no meu Instagram. Walter com W, Hit, tudo junto, com dois Cs. Você vai pagar a madeira, hein? Chora.
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0: Muito bem, rolando por aqui o Rush com a baterista nova, Annika Niles. Rolando por aqui o Far Cry, 4:20. Eu vou mandar uma música, um tremendo clássico do Deep Purple. You Keep On Moving. Só que com Glenn Hughes, Bruce Dickinson, Ian Pace, Don Airey e o Mick Mood, que também foi do Whitesnake. Chora aí, ó. 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

0: You Keep On Moving. Música que saiu no álbum de 75, a Taste Come The Band. Come and Taste The Band. Come and Taste The Band. Me inverti aqui a parada. Tommy Bolan na guitarra, hein? Infelizmente, um ano depois, viria a falecer. Segura a onda, eu vou mudar completamente daqui a pouquinho. Segura aí.
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0: 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Rush, realização 30E.
1: Muito bem, estamos de volta, valendo o azulejo do White Snake, que é o álbum Trouble. 998874343. Galera, sem demagogia, sem brincadeira, até porque as pessoas que me conhecem lá de outras rádios sabem muito bem que eu não sou de ficar com mimimi. Eu quero que você entenda o seguinte, ó, o público desse horário, Ídolos do Rock, eu comparo com aquele com aquele aluno em que o professor chega, dá uma equação de segundo grau, o aluno faz de cabeça. É o público desse horário. Só as pessoas que falam agora sabem muito de rock and roll. É impressionante. É fora do comum. Eu queria que vocês vissem isso. Eu, sinceramente, sem demagogia, nem tenho porquê. Eu gostaria de abraçar um por um e agradecer o conhecimento e o carinho que vocês têm. Eu vou dar uma mudada agora. Eu vou até 1964. Essa música saiu num álbum chamado Shutdown, volume 2 do Beach Boys. O nome da música é Don't Worry Baby. Essa é a original. Contei a história dessa música essa semana, vale a pena fazer outra vez. O Brian Wilson fez essa música, mostrou pro Phil Spector e ele recusou porque ele disse o seguinte: eu só gravo música com os meus créditos. Ele fez essa música em cima dessa, ó. Ronettes, que foi produzida pelo Phil Spector, Ron Spector, que já era casada com ele. Be My Baby, na verdade, em 70 foi regravada pelo Andy King. Pra falar a verdade, eu gosto mais. Em 1996, porque é o seguinte, uma pessoa quando ela é muito competente, ela se torna, abre aspas, chata. Por quê? Porque ela se torna muito exigente. E o Brian Wilson, considerado um gênio, ele só gravou com Lori Morgan, que é uma cantora de country, porque ela é muito competente e ela gravou isso, ó.
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dia 26 em Campinas, hein? Meu amigo Denilson tá lá alinhando todo o projeto pra gente fazer um churrasco só as pessoas que gostam de rock and roll e ouvem o Ídolos do Rock. Galera, é uma coisa impressionante. As pessoas que participam desse programa, eu falo, reitero e vou falar sempre, goste você ou não, esse público é diferenciado e eu vou fazer uma homenagem. Keeper of the Seven Keys. 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

0: Keeper of the Seven Keys. Esse é um tremendo clássico do Halloween. Galera, vou encerrar aqui com outro clássico que me pediram. Mas eu vou pedir um favor para meu pessoal que está participando. Eu sei que a maioria gosta, mas você que está afim de ganhar o azulejo do Whitesnake, vai lá no meu Instagram, Walter Hitch com dois C's. Mas concorra se você gosta realmente do Whitesnake. Senão você tira a chance de outra pessoa que curte muito. E aí, eu vou mandar essa daqui pra você, ó.
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0: pagou uma madeira, vamos combinar, hein? Led Zeppelin, Stairway to Heaven, do álbum preto, aquele álbum The Song Remains. Esse público aqui me deixa doido. Janaína Otero, final do RG 808-8. Janaína Otero 808-8, leva pra casa o azulejo do White Snake. Aí você pagou a madeira, hein? Tem muita gente concorrendo, aí eu pergunto, tá ouvindo? A pessoa não responde, é porque não tá ouvindo. Eu perguntei pra Janaína, ela falou, tô ouvindo agora, então vai levar pra casa. Gosta do White Snake? E aí, o final da RG é 808-8, Janaína Otero. Janaína, 5 dias até as 4 da tarde, Paulista 2200, 15º andar, acabou.
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5: Salve, nação roqueira! Ótimo domingo pra você que tá sintonizado aqui na Kiss. Não deixe o rock sair de você, nunca, jamais. Eu sou Dani Mel e só vamos! Que tal a gente começar essa hora com o YouTube?

Não deixe o rock sair de você. Você tá na Kiss, né? Claro, a gente ouviu Queen com Spread Your Wings. Teve também Jet com Are You Gonna Be My Girl? Arctic Monkeys e também U2. Vamos de Kinks?

0: Esse som do Heart, hein, gente? If Looks Could Kill é demais. Teve também Sisters of Mercy com Walk Away e Kings com You Really Got Me. Já já tem Oingo Boingo.
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0: bacana do Weezer pra Enter Sandman, clássico do Metallica, gostou? Antes teve John Bon Jovi, carreira solo do John, Blaze of Glory, Rolling Stones com Harlem Shuffle e também Peel com Rise. Já já tem muito mais.
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0: Obrigada pela companhia e pela sintonia, você tá na Kiss nesse domingão, não deixe o rock sair de você, vamos de The Clash?

Um dos grandes clássicos do Police aqui na Kiss. A gente já viu Every Breath You Take. Teve também Florence and the Machine com Dog's Days Are Over. Pixies com Here Comes Your Man. E Clash, Should I Stay or Should I Go? Vamos de Strokes?

0: Não deixe o rock sair de você. Você tá na Kiss, a gente ouviu Volbeat com Time Will Heal. Teve também Hives com Enough Is Enough. E Strokes com Last Night. Já já tem The Mission.
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0: Não deixe o rock sair de você. Você tá na Kiss, a gente ouviu The Verve com Bittersweet Symphony. Teve também Wallflowers com Heroes, R.E.M. e Duran Duran com Ordinary World. Bom, gente, eu sou Dani Mel, vou ficando por aqui. Muito obrigada pela sintonia, pela companhia. Ótima noite de domingo. Juízo, mas não muito, e respeito sempre. Te encontro amanhã a 1 hora no Conexão Rock aqui na Kiss. Beijo, fui!
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3: Muito boa noite, queridos ouvintes da Kiss FM. Ivan Sader falando aqui para vocês. Começa agora mais um Rock Diversão, com versões feitas por bandas consagradas e bandas independentes e novas. Daqueles sons que você ama a vida inteira e vai ouvir aqui hoje no Rock Diversão, em versões novas, novas interpretações, nova identidade. Esse é o Rock Diversão, essa é a nossa diversão de todo domingo à noite, 20 horas aqui na Kiss FM. E tem muita coisa boa para rolar hoje aqui. Essa semana passada eu reassisti o filme do Bob Dylan, A Complete Unknown, que é um completo desconhecido, né? É maravilhoso, eu tinha assistido faz um tempinho, já quando saiu, eu assisti de novo. Puta, espetacular. E eu lembrei que eu não assisti ainda o filme do Bruce Springsteen. E aí eu tava mexendo aqui nas versões, que eu vou tocar hoje no Rock Diversão, aí eu achei Bruce Springsteen tocando Blowing in the Wind do Bob Dylan. Então a gente vai ter que começar o programa de hoje com Bruce Springsteen fazendo Dylan, e fica aqui a dica para vocês assistirem o filme do Dylan, que é maravilhoso. Ele tá nesses canais de streaming, se eu não me engano, no Disney Plus. E o do Springsteen também. Eu vou assistir essa semana, sem falta. Na sequência, vamos ouvir o Nirvana com The Man Who Sold the World, de David Bowie, maravilhosa versão do acústico do Nirvana. E vamos ouvir na sequência Greg Allman, do Allman Brothers, sou fã, fazendo Tuesday's Gone, do Lynyrd Skynyrd, duas bandas que eu amo de paixão. E é isso, estamos aqui, estamos no Rock Diversão. Escute agora Bruce Springsteen com Blowing in the Wind. Aumenta o som daí que eu solto o play da Kiss.
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0: Meu Deus do céu, que coisa maravilhosa, Greg Allman com Tuesday's Gone, música linda do Lynyrd Skynyrd, espetacular. Aí tivemos o Nirvana com The Man Who Sold The World, de Bowie, e abrimos com, meu Deus, Bruce Springsteen fazendo, é Blowing in the Wind, já é uma música que tem uma, vem com uma aura assim absurda, né, tem uma luz assim, a letra é linda. Se você nunca ouviu com atenção a letra de Blowing in the Wind, pega aí, digita no Google, põe aí a tradução, escuta a música e você vai ver que obra de arte, que coisa linda. Bruce Springsteen, muito obrigado. Bob Dylan, muito obrigado. Queria mandar um abraço para os meus amigos da NY Barbearia, que tem 6 barbearias aqui em São Paulo, maravilhosas, com estacionamento gratuito e um atendimento fora de série. E só toca Kiss FM lá, então um abraço para eles. Agora, domingo à noite, acho que 8 da noite, ela não está aberta, mas fica aqui meu abraço. E eles estão sempre ouvindo, e a galera tá sempre ouvindo, mandando um salve aqui pra mim. Beleza, galera? Vamos seguindo de música, que tem muita música boa pra tocar agora. Vou tocar os meus amigos do Detonautas fazendo Come Together dos Beatles. Na sequência, The Struts com Do You Love Me do Kiss, versão que o meu querido amigo Rodrigo Branco ama. E vamos ouvir Tedesco Trucks Band com Susan Tedesco e Derek Trucks fazendo Bell Bottom Blues. Bell Bottom Blues é algo surreal, essa música é linda. E o Derek Trucks é um dos maiores guitarristas de slide de todos os tempos. O cara, enfim, eu consegui ver isso ao vivo, me arrepia toda vez que eu lembro. Escutem, vocês vão entender o que eu tô falando. Derek Trucks na guitarra, tá bom? Fica aqui agora então com Detonautas Come Together, aumenta o som daí que eu solto o play da Kiss.
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0: Meu Deus do céu, The Destructs Band com Bell Bottom Blues e participação de Trey Anastasio. Maravilhoso, maravilhoso. E tivemos também The Struts com Do You Love Me do Kiss e Detonautas com Come Together. Vamos para um pequeno intervalo e já voltamos.
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0: Estamos de volta, Ivan Sader aqui falando pra vocês. Segundo bloco do Rock Diversão. E este bloco agora, fazer uma parada mais unplugged. Tocar uma versão de Dreams, do Van Halen, que o próprio Sammy Hagar fez essa versão. É um rock diversão dele mesmo. Mas essa versão ficou maravilhosa de Dreams. Van Halen teve uma sensibilidade, o Sammy Hagar teve uma sensibilidade de fazer essa versão maravilhosa. Vocês vão ouvir aqui, vocês vão entender o que eu tô falando. Na sequência, eu queria mandar um abraço pro meu querido amigo rubro-negro, Humbertinho, lá do Rio de Janeiro, que me mandou essa versão, chama Far From Any Road. A versão é The Virgin May, a banda, né? Mas a música original é The Handsome Family. É uma banda que a música é um tema do The True Detective, um seriado. O original parece muito assim, Johnny Cash. E a versão dessas meninas, The Virgin May, ficou muito legal. Escuta aí na sequência. E depois, para fechar o bloco Unplugged, vamos ouvir a minha favorita cantora, Pink, com Time After Time, da Cyndi Lauper. Aumenta o som daí que eu solto o play da Kiss.
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0: Meu Deus do céu, essa mulher canta muito, muito, muito. Eu tive a honra, o prazer de ver ao vivo. E vou falar pra vocês, cara. Ela é incrível, que vozeirão que a Pink tem. E apesar da galera falar, ah, pop, não sei o que, ela é rock and roll pra caracas, velho. Essa mulher é rock and roll demais e canta muito. É uma das maiores cantoras aí de todos os tempos. Que voz que ela tem, meu Deus do céu. Aí ouvimos The Virgin May com Far From Any Road, do seriado True Detective. E o Sammy Hagar com Dreams, do Van Halen, versão dele mesmo, mas versão maravilhosa que ele fez. Incrível esse bloco Unplugged que fizemos aqui no Rock Diversão. E deixa eu dar uma dica para vocês que estão aí ouvindo a gente. Vocês sabem, quem acompanha aqui o Rock Diversão, que eu sou cantor. Eu tenho dois projetos, um chamado Trem, que é um tributo ao rock, que era nacional, agora a gente toca de tudo. E o Single Barrel, que é uma banda que a gente transforma clássicos do rock em folk. Então o Trem é uma banda que eu tenho com o Bruno Graveto, baterista do Charlie Brown Jr., meu querido irmão. E o Single Barrel é uma banda que eu tenho com Marcelo Magal, baixista do Bikini, e o Rafa Bisogno e o Felipe Rota, que são o guitarrista e o baterista do Humberto Gessinger, do Engenheiros do Havaí. Dito isso, dia 17 de julho, eu vou fazer um tributo ao Charlie Brown Jr. com o Trem, lá no Que A Hora, junto com o Bruno Graveto, meu irmão. E você pode entrar na nossa lista VIP, ela é limitada. Estamos caminhando para o fim da lista, mas ainda dá tempo. Se você quiser entrar na lista VIP, ganhar VIP para esse show, você entra lá no Instagram, arroba Trem, com N de navio, underline oficial, segue a gente e manda os nomes inbox lá. Enquanto a lista não tiver alcançado o limite dela, a gente está colocando. Quando alcançar, a gente bloqueia a lista, mas dá tempo ainda. E na quarta-feira, dia 22 de julho, o Single Barrel, no próprio Que A Hora, que é um bar maravilhoso, um pub maravilhoso ali no Itaim, a gente vai fazer a gravação do audiovisual da banda. Então vamos gravar um DVD, né, que fica mais claro pra gente entender o que a gente vai fazer. Vamos gravar um vídeo do show e a gente tá convidando todos vocês para conhecer o Single Barrel e participar dessa gravação lá no Que A Hora, na quarta-feira, dia 22. O show vai ser cedo, 8h30 da noite, então você pode ir direto do trabalho, faz um happy hour lá e assiste esse show, que é incrível. Depois entra para conhecer, arroba Single Barrel Music. É S-I-N-G-L-E, Single, Barrel, B-A-R-R-E-L, Music, arroba Single Barrel Music. E eu vou tocar para vocês aqui agora a nossa primeira versão que a gente lançou, que é dos Beatles, You've Got to Hide Your Love Away. E a semana que vem eu vou tocar um single novo que a gente vai lançar. A gente vai lançar uma versão do Motorhead. Vocês vão ver, o bagulho é bem legal. A gente transforma tudo em folk. Vocês vão pirar, eu acho, né? Alguém tem que gostar. A gente gosta. Então escutem agora Single Barrel com You've Got to Hide Your Love Away. Na sequência, Nazaré com Ruby Tuesday. E pra fechar o bloco, Tantric com The Chain. Aumenta o som daí que eu solto o play da Kiss.
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